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Essa daqui não pode faltar em nenhuma das nossas apresentações. Ela foi composta, começou a ser composta antes do Resgate existir. O Mito fazia esse riff na casa dele quando era apenas um pequeno menino inocente. E um dia, num ensaio nosso, em 97, ele mostrou aquilo que ele tocava em casa, ali, pequeno, inocente, sem pensar no que seria no futuro. Ele nunca imaginou que essa música pudesse transformar num sucesso mundial, o que, na verdade, nunca aconteceu. Mas, pelo menos, a gente tem o prazer de tocar para vocês.

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Meu Deus do céu. Solta esse lobo, Freire. Ó, vamos fazer um negócio bem bonito aqui. Vocês sabem essa música. Então vocês que vão cantar, vem comigo, ó. Chega pra cá. E o quê? Venha louvar. Do quê? Chega pra cá. E o quê?

0: Alô, Pitoco! Alô, Thalisson! Os meninos aí, rapaz, ó. Arnaldo também tá aqui, Arnaldo, né?
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0: Obrigado, amiga.
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0: Deus abençoe.
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0: ouvindo. Coisa linda, Olímpia! Mais uma, mais uma, mais uma!
1: Tá bonito demais!
0: Sensacional!

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quantos foram alcançados pelo sangue de Jesus Cristo. Ele tomou sobre si as nossas enfermidades e as nossas dores levou sobre si. E nós o reputávamos por aflito, ferido de Deus e oprimido. Mas ele foi transpassado pelas nossas transgressões e moído pelas nossas iniquidades. O castigo que nos traz a paz estava sobre ele, e pelas suas pisaduras

0: É o teu sangue, Jesus. 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

0: Adore a Deus, isso. Isso, você está na casa do rei.
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Nessa noite nós pedimos, Espírito Santo, libera perdão em nossos corações. Libera cura em nossos corações por todos que foram machucados pela religião, todos que foram machucados por relacionamentos, às vezes por amizades dentro mesmo do ambiente de igreja, de comunidade. Mas hoje nós liberamos perdão. Nós somos irmãos, como nós ouvimos do Douglas ontem, Senhor. Se um cai, todos caímos. E Senhor, nessa noite nós liberamos perdão sobre todos os que nos perseguiram. Nós liberamos perdão porque nós fomos curados, nós fomos perdoados porque perdoamos. E nessa noite, em nome de Jesus, liberamos todos aqueles que nos perseguem, todos aqueles que nos magoaram, nos machucaram. Existe perdão na mesa. Existe cura para relacionamentos na mesa. Existe cura para casamentos na mesa.

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parece que nos momentos mais difíceis Deus se cala. Você só quer ouvir a voz do mestre, mas ele insiste em ficar calado. Você chora, você fala, você ora, e ele se cala. Mas hoje

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Vocês vão cantar comigo? Eloi El Shaddai. Adore nessa noite. Ele é. Deus está ressuscitando sonhos e projetos aqui nessa noite. Mais uma vez, vamos lá. Eloi. Deus está ressuscitando teus sonhos agora. Enquanto você adora aqui, Deus está indo ao encontro da sua bênção. Faz a morte vir a vida. O que mais? Pra tudo tem. Faz de ti o campeão. Agora Jesus vem forte, vai! Obrigado, Jesus. Se disseram para você que você é o perdedor, é mentira. Você tem promessa de Deus.

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0: Pai nosso que estás no céu, santificado seja o seu nome. Venha a nós o teu reino. Seja feita a tua vontade, assim na terra como no céu. Pão nosso de cada dia nos dai hoje. Perdoa as nossas ofensas, ó Pai. Em nome de Santo de Jesus, ó Deus. Santo seja o nome do Senhor, Pai. Aleluias. Nesse momento, Pai, nós entramos na sua presença nessa manhã de domingo, Deus, com nosso coração alegre. Oh, Pai, obrigado pela oportunidade que o Senhor nos dá de estarmos na sua casa mais um dia, Pai, para podermos render a Ti, Pai. Render a Ti, Pai, louvor e gratidão ao Senhor, Deus, por tudo que o Senhor tem feito, Pai. Em nome santo de Jesus, ó Deus, nessa manhã, Pai, nós estamos aqui para declarar o santo nome do Senhor, Pai, que tem todo o poder, Pai, nos céus e na terra, ó Deus. Nós entramos aqui, Pai, necessitado da sua presença, Pai. Por isso nós te pedimos, Pai, se faz presente no meio de nós. Dê ordem, Pai, aos seus anjos, Pai, para que esteja passeando entre nós. O Espírito Santo tenha liberdade nessa casa, meu Pai, no nome santo de Jesus. Faça conforme o seu querer, faça conforme a sua vontade, meu Pai. Mas não nos deixe, Deus, sair daqui da mesma forma que entramos, Senhor. Antes, Pai, opera em nós, Deus. Opera em nós, Pai, como o Senhor fazia antigamente, mas o Senhor ainda faz, Pai, nos dias de hoje. É nós que precisamos te dar liberdade para trabalhar, meu Deus. Cura, Pai, as minhas enfermidades que atrapalham-me a se aproximar mais do Senhor, meu Pai. Cura, Pai, a enfermidade, Pai, dos meus irmãos. Atrapalhado, Deus, a se aproximando mais de Ti, Pai. Tira de nós, Pai, aquilo, Pai, que nos impede, meu Pai, de estarmos clamando o santo nome do Senhor, Pai. O nome que tem poder, Pai, em todos os lugares, ó Deus. Faça conforme o Seu querer, Pai, faça conforme a Sua vontade, Deus. Se for preciso, Pai, nos coloca do avesso, Pai, mas nos limpa, Pai, de verdade. Verdadeiramente nós queremos, Pai, ser transformado. Nós queremos, Pai, ser mudado, Deus. Coloque em nós a palavra da verdade, Deus. Que por onde nós passarmos, as pessoas possam, Pai, testificar em nós a sua presença, Pai. Ah, meu Pai, como está difícil nos dias de hoje, Pai, as pessoas verem, Pai, em nós a sua presença. Nós estamos se distanciando, estamos se esfriando cada vez mais, meu Pai. Mas hoje nós estamos aqui para declarar o santo nome do Senhor. O nome que tem poder, Pai, para fazer todas as coisas. Ó Deus, eu sei, Pai, que há entre nós muitos que estão necessitados da sua presença, Deus. Assim como eu, meu Deus. Faça, Pai, o seu querer e a sua vontade entre nós, Deus. Faça, Pai, conforme o seu querer. Eu sei, Pai, que nós já temos uma programação, Pai, para esse culto de hoje. Mas, Pai, se o Senhor quiser, pode mudar tudo, Deus. Faça conforme o seu querer. Faça conforme a sua vontade, Pai. Ó, Senhor, é o Senhor, Pai, que faz tudo diferente. É o Senhor que pode mudar todas as coisas. Ó, Senhor, nos faça ter propósito, Pai. Nos faça, Pai, ter vontade, Pai, de te buscar todos os dias. Cadê aquelas madrugadas, Pai, que nós levantarmos, Pai, para falar com o Senhor? Hoje a gente já não faz mais dessa mesma forma. Ah, meu Deus, aonde está, Pai, quando a gente fazia um propósito e íamos até o fim daquele propósito? Por isso há em nós, Pai, muitos estão fracos, muitos, Pai, que estão doentes. Mas o Senhor, Pai, nos revela a sua presença, Pai, e nos espera, Pai, ter um posicionamento diferente nesta manhã, um posicionamento de te buscar, um posicionamento de te adorar. Por isso eu te peço, Pai, opera em nós, Deus, e não nos deixe, Pai, sair da mesma forma que entramos, Pai. Faça o seu mover, Pai, muda, Pai, as coisas de lugar. Traga um avivamento, Pai, diferente para este lugar, meu Deus. O Senhor tem falado, Pai, durante a semana. O Senhor já tem nos cobrado um posicionamento, Pai. E hoje é dia, Pai, de nós termos esse posicionamento. Hoje é dia, Pai, de nós rasgarmos o coração na sua presença. Hoje é dia, Pai, de nós declararmos o santo nome do Senhor, meu Pai. E falar que ainda que doa, nós estamos aqui, meu Deus. Nós estamos aqui para te buscar. Nós estamos aqui para te servir, meu Pai, no nome santo de Jesus. Oh, meu Deus, não deixe, Pai, que os meus problemas, Pai, venham ser maior, Pai, do que a minha adoração ao Senhor, meu Deus. Não deixe, Pai, que eu tenha medo do gigante, Pai, mas que eu possa demonstrar para ele o tamanho do meu Deus. Oh, Senhor, opera em nós, Pai. Reaviva, Pai, reaviva a sua igreja, meu Pai, no nome de Jesus. Desperta, Pai, essa juventude da igreja. Desperta essa juventude para te buscar, Pai, para clamar o santo nome do Senhor, meu Deus. Não deixe, Pai, que a juventude dessa igreja, Pai, venha ser roubada, Pai, pelos prazeres deste mundo, não, meu Deus. Que antes, ó Deus, eles venham ter prazer, Pai, de estar na casa do Senhor, te buscando, Pai, te louvando, te exaltando o santo nome do Senhor, Pai. Dê estratégia, Pai, para os líderes, Pai, dos jovens, Senhor, para que eles possam, Pai, ter ótimos projetos, Pai, que possam atrair jovens cada dia mais, cada vez mais, jovens interessados em te buscar, jovens interessados, Pai, em adorar o santo nome do Senhor, Pai, em nome santo de Jesus, Deus. Oh, Pai, reaviva, Pai, a sua igreja, Deus. Oh, Pai, no nome de Jesus, eu te peço, Pai, opera no meio dos nossos obreiros, Pai, diáconos, diaconisas dessa casa, Pai, obreiros auxiliares, Deus, presbíteros, evangelistas, Pai. Nós precisamos da sua ajuda, meu Pai. Nós precisamos voltar, Pai, ao primeiro amor. Lembrarmos, Pai, porque nós levantamos a mão e te aceitamos. E voltarmos a fazer o ide, Pai, o servir o Senhor com elegância, servir o Senhor, Pai, com adoração, com amor, não por obrigação, meu Pai, no nome santo de Jesus. Eu te peço, Pai, se faça presente, Pai, como eu posso sentir aqui neste lugar. Opera no meio de nós, Pai, no nome santo de Jesus. Faça o seu querer, Pai, em nós. Em nome de Jesus, Pai, é o que eu te peço. Eu te adoro, no nome santo de Jesus. Glórias a Deus, aleluia. Santo é o nome do Senhor. Em nome santo de Jesus. Aleluias. Aleluias, aleluias. Glórias a Deus. No nome santo de Jesus. Amém e graças a Deus. Aleluias. Oh, Deus maravilhoso e santo. Santo é o nome do Senhor. Obrigado, Pai, obrigado. Eu saúdo a amada igreja com a gloriosa paz do Senhor Jesus. Amém. Amém. Glória a Deus. Como é bom estarmos na casa do Senhor. Glória a Deus. Tá sendo transmitido. Saúdo também os nossos irmãos que estão ali ligadinho, ouvindo o nosso culto, não estão perdendo nada. Amém. Queria pedir para os irmãos que pudessem abrir vossas Bíblias em Eclesiastes, Eclesiastes 3. Apenas alguns versículos. Já estava em meu coração essa passagem. Eu queria deixar ela com os irmãos no início. Glórias a Deus.
1: até o versículo de número 8. Amém? Todos acharam? Eclesiastes 3, versículo 1 vai dizer assim: tudo tem o seu tempo determinado, e há tempo para todos os propósitos debaixo do céu. Há tempo de nascer e tempo de morrer, tempo de plantar e tempo de arrancar o que se plantou, tempo de matar e tempo de curar, tempo de derribar e tempo de edificar, tempo de chorar e tempo de rir, tempo de plantear e tempo de saltar de alegria, tempo de espalhar a pedra e tempo de ajuntar pedras, tempo de abraçar e tempo de afastar-se de abraçar, tempo de buscar e tempo de perder, tempo de guardar e tempo de deitar fora, tempo de rasgar e tempo de cozer, tempo de estar calado e tempo de falar, tempo de amar e tempo de aborrecer, tempo de guerra e tempo de paz. Amém? Para tudo existe um tempo, mas para todos os tempos é tempo de adorar a Deus. Amém? Eu passo a oportunidade para a equipe de louvor. As palmas louvam o nome santo do Senhor.

Ministério de Louvor cumprimenta a igreja com a paz do Senhor Jesus. Bom dia a todos. Está feliz com Jesus? Cumprimentamos amados ouvintes da Web Rádio IE com a paz do Senhor Jesus. Que Deus abençoe a todos. Amém. Vamos adorar Jesus.

Diga assim comigo: Deus está comigo. Eu convido a igreja a fechar os olhos e entrar na adoração. Feche os teus olhos e vamos adorar o nome do Senhor.

Acredite, confie, não desista, Deus está no

Se não tiver a presença, não tem alegria. Se não tiver a presença, não tem louvor. Aleluia. Oh, bendito seja o nome dele. Aleluia. Diga glórias a Deus. Aplauda a presença dele. Bendito é o nome dele. Bendito é o nome do Senhor. Aleluia. Quem está sentindo a presença de Deus aqui, levante a mão. Oh, coisa linda. Vamos continuar adorando. Lavar o assim que amando o que me

Deixa Jesus entrar aí hoje. Deixa Jesus entrar aí hoje. Deixa Jesus entrar na tua vida hoje. Deixa Jesus entrar aí hoje. Segura na mão desta pessoa. Calabá, calabaia. Segura na mão desta pessoa, por favor. Segura na mão dela. Deixa Jesus entrar aí hoje. Deixa Jesus mudar a tua vida. Tem pessoas que Jesus está batendo, você está dentro da igreja. E Jesus está batendo, Jesus quer entrar, Jesus quer mudar a tua vida. Tem pessoas que só se sentem bem aqui dentro, pastor. Dentro de casa tem um vazio. Não tem paz, não tem felicidade. Porque Jesus quer entrar aí hoje. Ora por esta pessoa que você está segurando a mão dela. Intercede por esta pessoa. É momento de oração, ore por ela. Jesus está batendo na porta hoje. Você precisa mergulhar dentro da presença dele. Chega de ser a mesma pessoa. Chega, a juventude é tempo de conhecer a presença de Deus. É tempo de ser cheio.

Diga: Jesus, eu te amo. Você que adorou com fé, vamos aplaudir o nome do Senhor com bastante alegria. Aplauda mais forte. O Ministério de Louvor agradece a oportunidade. As palmas engrandecem o nome de Jesus.

0: Glórias a Deus, aleluias. Eita, Deus maravilhoso e santo. Glórias a Deus. Eu tenho duas oportunidades nessa noite. Quem sentir no coração, pode vir para pegar a primeira oportunidade. Ou nessa noite não, nessa manhã, né? Perdão. Aparece só à noite agora.
1: Vou pegar agora à noite e a gente compartilha, né? Aplaude mais o nome do Senhor. Vamos tentar cantar um refrão assim, quero dar uma saudação.

0: Pode continuar, tá bom assim?
1: Que esse Deus...
0: Oh, glória!
1: O Senhor está cuidando.
0: Vamos cantar mais uma vez? Vamos, Karina? Vamos lá! Aleluia! Oh, adora a igreja viva! Oh, glória!
1: Oh, aleluia!

0: Glória a Deus.
1: Aleluia. Glória a Deus.
0: Glória a Deus. Eu acredito que eu já passei do meu tempo, da minha oportunidade, mas eu, no meu coração, eu havia colocado uma saudação e que veio de encontro com esse louvor, que é Mateus 4. E quando Jesus é levado pelo Espírito para o deserto, para ser tentado, e enquanto a equipe de louvor estava aqui adorando o Senhor, e isso estava no meu coração, e eu fiquei assim pensando, de que mesmo Jesus tendo jejuado 40 dias e 40 noites, chegou o momento de ser tentado. Aí, irmãos, com todo o poder que ele tinha de ser filho de Deus, após ter saído das águas batismais, após aquela grande confirmação do Pai, olhar lá de cima e falar: esse é meu filho amado em quem me comprazo, em quem eu amo, esse é filho, aquele filho que me dá alegria. Aí passa 1, 2, 3, 4, 5, depois de 40 dias, para ser tentado pelo diabo, que diziam, teve fome, e o diabo viu aquela necessidade. E o que eu quero trazer nessa manhã é que muitas vezes, irmãos, o inimigo está lá de longe olhando a nossa necessidade, e não é porque você não está em oração, não é porque você está deixando de jejuar, não é porque você não está orando, é porque o inimigo, ele está ali só para isso. E muitas vezes, irmão, Deus tem permitido esses dias na nossa vida, e aí vem colocar em xeque a nossa fé, a nossa identidade. Faça um check-in agora na sua vida espiritual, ou checklist agora do que você quer nessa manhã. Enquanto o grupo de louvor cantava, eu fiquei com isso no meu coração. Olha, te adorar, Senhor, é o que me sustenta ainda de pé. Quando o diabo falou assim, ó, deixa tudo para me adorar, que você vai ter tudo isso. Jesus colocou no coração, ó, te adorar, eu não tenho outro Deus, eu não tenho nada mais para adorar, não sei o meu Pai, e é o que me sustenta de pé. E se isso tem acontecido na sua vida, irmão, adore a Deus nessa manhã, leve essa palavra, essa saudação, esse louvor para o seu dia hoje, porque eu tenho certeza que o Senhor está nesse deserto, eu tenho certeza que o Senhor está cuidando de você, que é o que ele tem feito. Até aqui nos ajudou o Senhor.
2: Glória a Deus, aleluias. Ó, o pastor Gil já pegou a oportunidade da noite, agora é a oportunidade da manhã. Ah, é, glória a Deus.
3: Salve, amada igreja, com a paz do Senhor Jesus. Na mesma fiação do pastor, quero compartilhar uma palavra que já estava separada, grifada, meditada, mas eu vou ser sucinto em breve. 1 Reis 19. Essa palavra estava separada do culto antepassado. Como a palavra foi para amanhã agora, o pastor pegou da noite. Louvado seja o nome do Senhor. 1 Reis 19, versículo 4. Ele mesmo, porém, foi para o deserto, caminhando um dia inteiro. Por fim, sentou-se debaixo de um zinco e sentiu vontade de morrer e orou. Basta, Senhor. Tira minha vida, porque eu não sou melhor do que os meus pais. Deitou-se e dormiu debaixo de um zinco. E eis que um anjo tocou nele e disse: levanta-se e coma. Elias orou e viu perto da sua cabeça um pão assado sobre as pedras em brasa e um jarro de água. Comeu, bebeu e tomou e tornou a dormir. E o anjo do Senhor voltou, tocou nele e lhe disse: levanta-se, coma, porque a viagem será longa. O Senhor vem falando muito no meu coração através dessa palavra. Porque alguns dias eu estava sentindo um sentimento meio estranho, um sentimento de desânimo. E não é desânimo de estar na casa do Senhor. Não é desânimo da minha família, não é desânimo do trabalho, porque tudo isso eu tenho feito. E tudo isso, graças a Deus, tenho tido muito amor em fazer, em estar na minha casa, em estar na casa do Senhor. Mesmo no meio da correria. Mas um desânimo, uma batalha entre eu e Deus e eu mesmo. Acho que não é nem Deus, é entre eu mesmo. E eu percebo que às vezes todos nós passamos por batalhas, porque a maior luta que o cristão tem não é contra o inimigo. Não é contra o diabo, não é contra o teu irmão, não é contra as pessoas. Como a palavra do Senhor fala que a nossa luta não é contra a carne. A nossa maior luta é contra nós mesmos. É contra o nosso desânimo, é contra a nossa vontade, é contra as nossas forças, que muitas das vezes nós somos vencidos por nós mesmos. E esses dias eu lutei bastante, por isso que eu vinha meditando nessa palavra. Elias aqui sentiu um grande desânimo, porque ele desafiou aqui 750 profetas de Baal e de Azira no monte, matou todos, e ele gritou para o povo de Deus: até quando vocês vão coxear em dois pensamentos? Se vocês querem seguir a Baal, vocês querem ficar no mundo, vão para o mundo, vão seguir a Baal, mas se quer servirem a Deus, fique do lado de Deus, honre a Deus, batalha por Deus, vem comigo, vamos juntos servir a Deus. E Elias vencendo ali, Elias, acredito eu, não está na palavra do Senhor, que Elias pensou: agora o povo vem comigo, pastor. Porque eles estão vendo que o poder de Deus aqui nesse dia, eles viram o poder de Deus, agora eles vão cair para o meu lado. Não foi assim que aconteceu. Elias desceu, foi ameaçado por uma mulher diabada, e ele foi para o deserto, e ali no deserto ele caminhou, sozinho por muito, muito, muito, muito longe, e quando ele já não tinha mais forças para caminhar, ele se encontrou debaixo de um zinco e dormiu, com aquele desânimo de o povo não ter vindo com ele, daquele desânimo de ter passado por uma grande batalha, uma grande luta, ter desafiado 750 profetas, matado a espada, ter visto a glória de Deus. Elias era um grande homem de Deus, mas naquele momento a palavra do Senhor falou que ele sentiu vontade de morrermos. E Elias era sujeito às mesmas paixões que eu e você. Só que quem tem promessa de Deus e quem ama Deus e quem se entregou para Deus, irmãos, Deus cuida em meio às batalhas, irmãos. Deus conhece o nosso desânimo, Deus conhece as nossas aflições, Deus sabe quando é o teu corpo que está cansado, quando é a tua alma que está cansada, Deus sabe. E Deus viu aqui que Elias estava extremamente cansado, extremamente aqui esgotado psicologicamente, fisicamente. Deus nos preparou alimento para ele comer. O anjo foi lá e deixou um alimento, uma jarra de água, deixou pão. Elias está dormindo cansado, mas quando Elias acorda, o anjo toca nele: ó, come. Elias foi ali e viu: glória de Deus, mas preparado por céu, pastor. A providência de Deus no meio desânimo, no meio da luta. Elias comeu, sabe o que ele fez? Voltou a dormir. O anjo falou: ó, come. Come porque a viagem é longa. Come porque você não vai parar. Mas aí eu vou... O que você quer dizer, irmão Rodrigo? Eu quero dizer, irmão, que esta manhã coma, porque grande ainda é a viagem para você, irmão. Coma, beba da água da fonte, coma da palavra do Senhor, porque esse desânimo não vai te vencer, porque você não vai parar, porque o Senhor ainda tem alimento e tem uma grande obra na tua vida, no teu chamado. Então se levanta, que o anjo do Senhor está tocando nesta manhã. Coma e vença você mesmo, e vamos, porque grande é a obra do Senhor, você não vai parar. Amém? Agradeço a minha oportunidade.
2: Aleluia, glória a Deus. Aleluia. antes de eu passar a oportunidade para o nosso pastor, deixa eu perguntar, irmão, alguém aqui de vocês está com um Siena preto? Que está estacionado aqui do lado aqui? Ninguém? Siena preto. Está trancando a passagem do nosso vizinho ali. Não é nosso não, né? Então, amém. Eu quero agradecer a minha oportunidade e quero que as palmas sejam bem fortes para nós receber o nosso pastor.
4: Irmãos, a paz do Senhor. Amém. Glória a Deus. Vamos ler Gênesis 4. Deus abençoe a toda a equipe de louvor, pastor Gilberto, evangelista Rodrigo. Deus abençoe. Podem ficar sentados. Obrigado.

abençoe, presbítero Luciano. Estava com saudade de te ouvi-lo. Diz assim: e aconteceu ao cabo de dias que Caim trouxe do fruto da terra uma oferta ao Senhor, e Abel também trouxe dos primogênitos das suas ovelhas e da sua gordura, e atentou o Senhor para Abel e para a sua oferta, mas para Caim e para a sua oferta não atentou. E irou-se Caim fortemente, e descaiu-lhe o seu semblante. E o Senhor disse: Caim, por que tirastes e por que descaiu o teu semblante? Se bem fizeres, não haverá aceitação para ti, e se não fizeres bem, o pecado jaz à porta, e para ti será o seu desejo, e sobre ele dominarás. Vamos repetir novamente aqui, vamos todo mundo ler o 3. E ao cabo de dias, e aconteceu ao cabo de dias que Caim trouxe do fruto da terra uma oferta ao Senhor. E Abel também, 4. E Abel também trouxe dos primogênitos das suas ovelhas e da sua gordura, e atentou o Senhor para Abel e para a sua oferta. Amém? Irmãos, que palavra que me traz grande ensinamento. A palavra do Senhor nos fala sobre esses dois moços, que eles aprenderam certamente com seu pai Adão, embora a história de Adão ela é meio que apagada, né? Tudo que Adão fez fica apagado por conta do seu pecado. Mas eu guardo isso comigo. Adão ensinou os filhos a ofertar a Deus. Adão ensinou, está travado aqui, Adão ensinou seus filhos algum princípio, alguns valores. E o texto de Gênesis capítulo 4 diz isso para nós, que Caim ele toma dos frutos da terra e ele vai apresentar ao Senhor. E depois Abel também toma dos seus primogênitos e ele vai ofertar ao Senhor. E olha que coisa interessante, irmãos, eu quero que você pense comigo numa coisa. Primeiro, o Caim para ofertar, ele tem que plantar alguma coisa. E não se planta hoje para colher daqui a pouco. Você planta agora, você tem que regar aquilo que você plantou, cuidar, arar a terra, de vez em quando, né, dependendo da plantação, vocês que mexem com plantação, me ajudem aí, você tem que de vez em quando pegar, chegar a terra, né, naquilo que você plantou, tem que carpinar, então, para que a sua semente se torne frutos, é preciso de um cuidado, E da mesma forma, o Abel, para ele trazer dos primogênitos, dos animais que ele tinha, ele precisava também esperar o tempo em que nascesse alguma coisa, para ele poder tirar o primogênito, o primeiro, para o Senhor. E eu fico a pensar uma coisa, quando se fala em oferta, quando se fala em dízimo, a gente às vezes fala muito superficial, embora é voluntário, mas há muitas bênçãos que a palavra nos traz para quem oferta e para quem dizima ao Senhor. E para que nós venhamos a fazer isso, nós precisamos aprender uma coisa, ter disciplina. Repita comigo, disciplina. Porque não é só pegar e levar. Desde o momento que você lançar uma semente na terra, eu estou falando literalmente a terra, você tem que ter a disciplina para você primeiro arar a terra, para você preparar a terra, para depois você lançar as suas sementes. E lançadas as suas sementes, você precisa cuidar até que começa a florescer, e depois disso é que vem os frutos daquilo que você plantou.
E nós, muitas vezes, a gente vai perdendo a disciplina. A gente pega de qualquer jeito, leva de qualquer jeito e está tudo certo. A gente vive, né, a nossa vida cotidiana, aquela correria, e a gente pega e eu vou fazer essa oferta, eu vou fazer esse dízimo. E nós deveríamos repensar sobre os valores que nós estamos perdendo quanto aos nossos dízimos e às nossas ofertas. Uma vez que não é obrigação sua, não é obrigação nossa dizimar e ofertar, mas Deus espera que quem faça isso, faça com o coração aplicado àquilo que vai ofertar. E para isso precisamos dessa disciplina. Ou seja, Senhor, eu estou trabalhando, o Senhor está me dando saúde, eu estou plantando, mas virá o fruto das minhas sementes, virá o fruto daquilo que eu plantei. Mas quando o fruto sair, não é pegar de qualquer jeito e levar para Deus. Quando Deus te abençoar, não pegue a sua oferta de qualquer jeito e leve para Deus. Quando Deus te abençoar, e que eu creio, Deus está te abençoando, irmão. Então, se Deus está nos abençoando, porque Deus também está me abençoando, nós precisamos ser disciplinados naquilo que nós vamos levar para o Senhor. E levar, não de qualquer jeito, mas levar com alegria. Salmos, eu gosto muito do Salmo 100, que diz que nós devemos servir ao Senhor com alegria. Não é sair pegando os frutos de qualquer jeito e eu vou levar para o altar. Não é tudo aquilo que se põe no altar que é recebido por Deus. Quando você tomar nota e conhecimento que para ofertar a Deus precisamos ter disciplina, certamente o altar preparado, a oferta será aceita. Aí eu te pergunto, as suas ofertas, os seus dízimos estão sendo aceitos por Deus? Não sou eu que respondo essa pergunta, é você. Porque a forma em que você disciplinadamente trazer para o Senhor é a forma que Deus vai receber. Toda oferta, irmãos, seja ela monetariamente falando, pequena ou grande, alta, ela precisa ter aplicação do coração. Porque pode ser o maior valor do culto, mas se não tiver o coração aplicado àquela oferta, Deus não recebe. E tem gente fazendo sacrifício de tolo, pegando, né? Tem muitas igrejas que escandalizam o evangelho, porque diz, ó, você tem que dar tudo, você tem que vender o seu carro, tem que vender a sua casa, e você tem que dar tudo. Eu não penso assim. Alguns ainda usam o Abraão, quando Deus pede o Isaac para ele, fala, ó, você tem que dar o seu Isaac. Então é desonestidade um ministro, uma igreja falar, traga o seu Isaac, porque Deus quer o seu Isaac. Quando a Bíblia diz que Deus quer o Isaac, Deus quer que Abraão tire o coração, o apego que estava roubando o lugar de Deus. Mas o Isaac não é sacrificado. Então o correto seria eu pegar o meu Isaac, já que eles estão falando de dinheiro, trazer no altar o povo, os ministros, abençoar a pessoa e falar, vai embora, leva o seu Isaac, porque agora o teu coração já se desprendeu das coisas. Irmãos, quando você entender que você tem que entregar o seu Isaac, por exemplo, é você tirar o teu coração, não ter o coração avarento. Porque às vezes nós somos avarentos. Nós não dizimamos, não é porque a gente não tem, é porque a gente não tem disciplina. Porque a gente passa a gastar mais do que nós ganhamos. É porque muitas vezes a nossa fé não está alcançando aquilo. Às vezes eu não dizimo, eu não oferto. Não que seja errado, irmãos, pelo amor de Deus, não que seja errado. Mas eu tenho medo de faltar no mês. Mas sempre no mês aparece, né? Vamos fazer um churrasco, vamos fazer uma pizza, vamos. E lá aparece a semente. Toma cuidado para que a falta de fé não esteja dentro do seu coração. E tudo que você vier a fazer na vida, irmão,
faça com disciplina, inclusive na hora de ofertar ao Senhor. Senhor, meu custo de vida é esse, mas eu não posso deixar que o meu custo de vida roube o desejo de ofertar e de dizimar a sua casa. Quando você recebe, dia 5, dia 10, não importa. Imagine que seja hoje, que dia? Hoje é 23. Imagine que você vai receber dia 5. Começa a preparar o teu coração para dizimar ao Senhor hoje. Não espera cair lá na conta e de qualquer jeito vou fazer um pix. É uma pena que a gente hoje, essa modernidade, mas era tão bom quando a gente pegava as sementes em cédula e, né, traz assim, fala: Senhor, está aqui fisicamente. Porque às vezes a gente deixa, peraí, deixa eu ver o que eu tenho que fazer, os boletos que eu tenho que pagar, ah, tem que pagar o dízimo também. E às vezes a gente faz algo no meio de um monte de outras coisas. E a proposta desta orientação para você é: pare quando você for ofertar, pare quando você for dizimar. Os céus vão parar, vai parar para ver esse momento. O Caim, ele vai de qualquer jeito e ele volta reprovado. O Abel vai, né, faz a sua escolha, faz de forma disciplinada, ele vai e aceita. Deus não é injusto, irmão. Deus é justo, repita comigo: Deus é justo. E agora eu quero te perguntar uma coisa: sendo Deus justo, quando ele deixou de receber alguma coisa das nossas mãos, ele foi injusto? Então quem estava errado? Nós, que de qualquer jeito, de qualquer forma, levamos para oferecer a Deus. Eu creio que você não gosta de algo de qualquer jeito. O seu Deus é um Deus criterioso. Foi falado aqui de Elias. Foi Elias, né, irmão, que você falou? Falar de Elias. Para o fogo descer, Elias teve que reparar o altar. Para alguma coisa acontecer na sua vida, irmão, para alguma coisa acontecer na minha vida, é preciso disciplina e repararmos os altares que estão em ruína. Porque senão você vai levar e Deus não vai receber. Deus não quer que você deixe de ofertar ou dizimar. Deus quer que você seja disciplinado para fazer isso. E tenha fé. Fé para quê? Fé para acreditar que o mal não vai te tocar. Fé para acreditar que você cooperando com a obra de Deus, você só vai ter a ganhar. Deus tem uma vida extraordinária para nós aqui. E a gente que não entendeu ainda. Se eu não me engano foi Pedro, né? Acho que é Pedro. Não sei qual dos discípulos perguntou a Jesus: e aí? O que nós vamos ganhar? Vocês vão ganhar uma vida boa aqui na terra. E ainda uma vida no porvir. Deus não é contra você prosperar, irmão. Deus é o Deus de prosperidade. Mas tenha alegria quando você for dizimar a casa de Deus. Às vezes tem pessoas que não dá dízimo. Tem pessoas que não dá dízimo porque ela não quer que o tesoureiro ou o pastor saiba quanto que ela ganha. Irmão, nem relatório eu pego. Deveria, mas nem relatório eu pego, porque para mim, eu não olho para você e penso: olha, isso aqui vale 100, o pastor vale 250, essa irmã vale 500, eita, eu vou cuidar mais dessa irmã do que daquele ali. Não, eu não penso nisso. Deus não pensa nisso. Não tenha medo, não tenha, né, esse receio: não, vou dar meu dízimo lá, vai saber quanto eu ganho. Não, querido, faça para Deus. E detalhe: quando você deitar a tua oferta no altar, não é mais sua. Amém? Quando você colocar alguma coisa no altar, não é mais sua. Fala para o teu irmão: quando você colocar uma oferta no altar, não é mais sua. Irmãos, eu vou fazer aqui uma figura de linguagem para mim terminar. Seja os legumes, seja os frutos da terra, ou seja os animais, é preciso
prepará-los para entregar a Deus. Eu acredito, eu penso que o Caim pega lá, está cheio de terra, está cheio de aquelas lesminhas que tem, largatinhos que tem, e coloca no altar. Enquanto Abel, ele precisou pegar o primogênito, não podia ser coxo, não poderia ser manco, não poderia ter defeito físico algum, e ele ainda tinha que degolar. Sabe de onde vem o fogo? O fogo vem do Senhor, para receber as nossas ofertas. Só que quem deve preparar o que se coloca no altar somos nós. Se você não se sente uma pessoa abençoada, é porque você não tem fé. Se eu não me sinto abençoado, é porque eu não tenho fé. E Deus vai te expulsar da presença dele? Não. Deus quer que você aprenda a ter fé, porque sem fé é impossível agradar a Deus. Haja o que houver, aconteça o que acontecer, seja fiel a Deus nos seus dízimos, seja fiel a Deus nas suas ofertas. Quem dá com alegria, o céu recebe com alegria. Amém? Eu gostaria que você preparasse a sua semente neste momento. Gostaria que você preparasse aquilo que você trouxe para entregar no altar do Senhor. Eu esqueci teu nome. Tainá. Ela vai passar. Deixa só ela hoje. Obrigado, viu? Obrigado. É, pode. Pode você. Pode ir lá. Pode levar o cestinho. Leva lá. Se você tem cédula, levanta a mão, ela vai entregar para você. Você não é dizimista ainda, irmão? Pela fé, irmão. É 10% da tua renda. Deus faz você prosperar com 90%. É o dono da Colgate, né? Que ele inverteu, ele falou, não, está sendo muito pouco meu dízimo, não é isso? A história do dono da Colgate. É uma benção esse testemunho. Ele pegou e falou, quer saber de uma coisa? Eu vou inverter. Eu não quero ficar com 90%, eu quero mudar, eu quero só 10%, 90% é para que o Evangelho de Jesus Cristo seja pregado. Então ele inverteu, e sabe o que Deus fez? Só prosperou a vida dele, só prosperou, irmão. Prosperidade atrai prosperidade, um coração avarento atrai avareza. Amém? Incline a tua cabeça, nós vamos orar. Pai, em nome de Jesus, eu quero pedir ao Senhor, Pai, com alegria, que o Senhor possa nos dar um entendimento de ter disciplina para a gente dizimar, disciplina para ofertar, que a maior alegria do meu salário não seja aquilo que eu vou colocar dentro de casa, ou as contas que eu vou pagar, mas que a maior alegria, Pai, a maior alegria do meu coração, com as rendas que o Senhor tem me dado, que seja a décima parte. Deus, que eu seja, Pai, criterioso com a décima parte. Que eu seja, Pai, como Abel, com a décima parte. A décima parte, Senhor, é como se fosse uma criança, um Moisés que eu coloco dentro de um cesto, que eu coloco ali, e eu tenho que cobrir esta criança. Que a décima parte de tudo que o Senhor me der seja a minha prioridade. Que as décima parte de todos os frutos que o Senhor trouxer para a minha casa, que seja a parte mais importante da minha vida, Senhor. Porque não me pertencerá. Isso é um posicionamento de quem tem fé, meu Pai. Deus, eu já errei, eu já fui indisciplinado e eu estou correndo atrás da disciplina. E que o Senhor possa nos abençoar, Pai. Que o Senhor possa nos fazer criteriosos com a décima parte que não é nossa. Às vezes, por conta da falta de fé, nós estamos comendo as sementes, nós estamos tomando para nós, Pai, aquilo que não é nosso. Senhor, eu não vou pregar, nunca vou pregar, dizer que o ladrão vai vir, e o Satanás vai roubar, e vai ter câncer, e vai ter doença. Não, Senhor. Mas uma coisa é certa, Pai. O Senhor dará galardão a todo homem, a toda mulher, que fizer uma obra para o Senhor. E para que recebamos galardão, Pai,
certamente o Senhor vai olhar para a intenção e a disciplina do nosso coração, que tenhamos a alegria, como os nossos irmãos africanos têm, de dançar, de salmodiar, de glorificar, enquanto traz a parte mais importante da vida deles. Senhor, que não seja aqui, meu Pai, como alguém que está no trânsito vendendo alguma coisa, e a gente procura lá alguma coisa para dar àquela pessoa para comprar uma bala, que a décima parte, e que as nossas ofertas sejam tragas, Pai, de forma disciplinada, de forma intencional, de forma de entendimento, porque o Senhor não deseja que nós damos alguma coisa sem entender o que estamos fazendo. Em nome de Jesus, eu te peço uma bênção sobre a minha vida, sobre a minha família, sobre os meus irmãos aqui, sobre as minhas irmãs aqui, sobre este ministério. E sabemos de uma coisa, que o Senhor é poderoso para fazer abundar muito mais e fazer além daquilo que nós pensamos ou do que nós imaginamos. A décima parte, Pai, que seja a minha criança, que seja o meu bebê, que seja, Pai, aquela criança que eu preciso cuidar todos os dias, para que eu não venha cair no erro de Caim, Senhor, e depois ter inveja daqueles que estão sendo aceitos ao Senhor. Meu Deus, não é sobre a quantidade, mas é sobre a qualidade do fruto que essa pessoa vai trazer para o Senhor. Em o nome de Jesus Cristo, que haja prosperidade sobre as nossas vidas, pois é promessa dos céus. Em o nome de Jesus Cristo, para todo sempre. Amém e graças a Deus. Vamos ofertar a Deus, seja você através do Pix, ou seja através das ofertas. Eu canto um hino para o Samuel tocar na bateria, e nós vamos entrar na palavra do Senhor Jesus. Amém? Lá maior.

Pai, em nome de Jesus, nós pedimos uma vez mais que o Senhor venha falar conosco, que o Senhor abra os nossos ouvidos e o nosso entendimento para ouvirmos a Tua voz e a Tua palavra, em o nome de Jesus Cristo.

paz do Senhor Jesus. Amém. Abra a palavra de Deus no livro de

invocaria o nome do Senhor seu Deus, moveria a mão sobre o lugar infectado e me curaria da lepra. Não são Abana e Farfar, rios de Damasco, melhores do que todas as águas de Israel? Não podereis eu lavar-me

Queridos, nos dias do profeta Eliseu, existia um homem chamado Naamã, e ele era comandante do exército do rei da Síria, e era um homem honrado diante do seu senhor, um homem de muito respeito, e por meio dele, o Senhor deu vários livramentos, inclusive para Israel. Pensa comigo aí, um comandante de um exército, um homem de muito respeito, de muita autoridade,

um homem corajoso, porém ele era leproso. Para pensar aí comigo e refletir. Naamã, quando ele estava com as suas vestes de comandante, todo mundo que olhava para Naamã, ninguém percebia a sua lepra. Todo mundo que observava Naamã achava que Naamã era perfeito, porque Naamã, evangelista Wiley, ele escondia a sua lepra. Somente os da sua casa sabia da lepra. Somente os que estavam próximo a ele, da sua família, sabia que ele era leproso. Porque se todos descobrissem que Naamã era leproso, ele não poderia estar próximo das pessoas, inclusive comandar um exército. E Naamã, certa feita, ele está na sua casa, está diante do seu povo, está na sua casa, está diante do

imagino, a Bíblia não relata que ele se indigna na sua casa, se humilha, e uma menina trazida de Israel, uma escrava, ela vai dizer assim: ó, se o meu senhor soubesse quem é o profeta Eliseu, certamente ele procuraria a Eliseu, e Eliseu, ele saberia que tinha profeta em Israel, e ele seria curado totalmente dessa lepra. Procurou vários modos de receber a cura, mas não tinha cura, a lepra não tem cura. E quando ele escuta isso, veja só comigo aqui, ele vai procurar o seu senhor, preste atenção, ele não era comandante? Sim ou não? Ele era comandante, ele não tinha autoridade para montar num cavalo, pegar o exército dele e procurar Eliseu? Tinha ou não tinha? Só que primeiramente ele foi buscar o senhor dele, alguém que estava em cima dele, para que ele não tomasse nenhuma decisão. Olha o respeito que Naamã tinha por aquele que estava acima dele. Você pode meditar depois aí na história, na Bíblia, aqui comigo. Naamã, no 4, a Bíblia vai dizer, 2 Reis 5:4, Naamã foi ao seu senhor. Ele foi ao seu senhor contar o que estava acontecendo, e o seu senhor vai mandar uma carta para o rei de Israel. E a Bíblia diz que quando essa carta chega ao rei de Israel, o rei de Israel vai se indignar. Por quê? Porque o rei da Síria vai dizer para ele: ó, eu estou mandando Naamã para você, para que você cure ele da sua lepra. Quando o rei de Israel lê essa carta, ele fica indignado, ele pensa que eu sou Deus para que eu cure ele. Quando Eliseu escuta estas palavras, Eliseu vai dizer assim para o rei de Israel: ó, deixa ele vir, pode deixar ele vir, aqui já começa o processo de cura da lepra de Naamã, pastor. Aqui já começa o processo, sabe por quê? Primeiramente ele buscou aquele que estava acima dele, não tomou nenhuma atitude, porque talvez se ele chegasse diante do profeta Eliseu, possa ser que o profeta Eliseu ia dizer para ele: o teu senhor sabe que você veio aqui? Sim ou não? É do agrado do teu senhor o senhor estar aqui? Sim ou não? Eliseu provavelmente, porque Eliseu era um homem de Deus, andava em retidão às coisas do céu, cheio do Espírito, com certeza, eu imagino que Eliseu iria bloquear, ia falar: ó, peraí, vem cá, o teu senhor não sabe que você está aqui, vai, conversa com o teu senhor lá, eu estou imaginando aqui, depois você vem e me procura, se alinha primeiro, porque se você não tiver diante da autoridade que está acima de você, esquece a cura. E o seu senhor, o rei da Síria, manda ele ir, pode ir, pode ir. Quando Naamã se achega onde está Eliseu, Eliseu vai dizer para ele assim, manda um servo, fala assim: vem cá, ó, fala para Naamã, para ele ir, mergulha no Jordão 7 vezes, e ele será curado da lepra. Naamã, quando escuta isso, onde nós lemos aqui, no início da mensagem, no verso de número 12, ele se indigna. Era um camarada cheio de autoridade, um camarada de posição, de grandes vitórias. Mas entenda uma coisa, Naamã não está se achegando diante de qualquer pessoa. Naamã está se achegando diante de alguém que representa Deus na terra. Então ele chega lá com a carruagem, com muita riqueza, com muito ouro, e ele acha que vai ter uma cerimônia, o profeta vai chegar, vai fazer aquela cerimônia, vai chegar diante de todo mundo, porque eu sou Naamã, mesmo sendo leproso, era orgulhoso, era metido. Só que com Deus não existe isso não, ou você obedece,

0: desce, se humilha ou continua leproso. Naamã, imagina, Eliseu vai chegar, vai vir, oh Naamã, e vai impor as mãos sobre ele e o problema vai ser sarado. Só que não funciona dessa forma. Eliseu vai dizer para ele, ó, através do moço, você vai e mergulha 7 vezes no Jordão. Ele se indigna e vai embora. Quando ele vai embora indignado, não existe rios melhores, o Abano, Farpar. O cara vem mandar eu mergulhar num rio desse. Eu não vou mergulhar não. Queridos, preferiu ficar leproso do que obedecer à voz do homem de Deus. O que você escolheria? Fala para mim. Ficar leproso ou mergulhar no rio Tietê? O que você prefere? Se um homem de Deus chega para você e fala assim, ó, 7 vezes no rio Tietê. Hã? O que você faria? É no rio Tietê, o que você faz? Você mergulharia no Tietê ou você ficaria leproso? Pergunte para o teu irmão aí, o que você faria? E aí? É você quem sabe. Ou você obedece o que Deus determinou para a tua vida, do jeito dele, é 7 vezes que você vai ter que descer. Você vai continuar leproso. Toda vez que você se olhar no espelho, tua consciência vai cobrar. Eu acho que eu vou voltar lá no Eliseu. Hã? E vou ver o que, que ele me diz para fazer agora. Se ele mandar eu mergulhar 14, eu vou mergulhar 14. E os servos dele vai dizer para ele assim, ó. E disseram, meu pai, se o profeta te houvesse pedido alguma coisa difícil, não a teria feito? Eu estou no 13. Quanto mais dizendo-te ele, lava-te, serás purificado. Pelo que ele desceu, mergulhou no Jordão 7 vezes, conforme a palavra do homem de Deus, e a sua carne foi restaurada e tornou-se como a pele de um menino e ficou purificado. Mas entenda, conforme a palavra do homem de Deus. Naamã tinha autoridade, comandante, respeitado, mas teve que obedecer a palavra do homem de Deus. Imagina comigo. Mergulhou. Uma. Subiu e olhou para os servos. Mergulhou. Duas. Subiu e olhou para os servos. Mergulhou. Três. Eu estou imaginando, tá? Subiu e olhou para os servos. 4, 5, 6. E na sétima, por obediência ao que o homem de Deus determinou, ele foi curado. Totalmente restaurado. Por causa da obediência à palavra de Deus através do profeta Eliseu. Entenda uma coisa, às vezes, a tua vida, a minha vida, são detalhes, que nós, pastor Joel pregou muito bem aqui sobre a prosperidade, pregou muito bem aqui, e são detalhes que nos faz refletir através da obediência. Entenda, com Deus, ou andamos da maneira que Ele quer, ou esquece. O Adão, ou Eva, está vendo aquela árvore ali? Sim, senhor. Não toques nela e nem coma do fruto dela, porque no dia que vocês comer, vocês vão morrer. O que que Eva fez? Hã? E o que que aconteceu com eles? Morreram. Foram expulsos do paraíso por causa da desobediência. Olha o estrago que teve na humanidade por causa da desobediência daqueles dois, pastor. Existem situações na tua vida que você precisa entender. Nós estamos vindo de semanas e semanas Deus tratando conosco isso. E eu estou diante de obediência aqui, tá? Trazendo o que Deus determinou para a igreja. E diante da obediência pastoral desse lugar. Você precisa entender uma coisa. Igreja, casa, família, lar, trabalho. Você precisa andar em obediência. Você precisa obedecer o que Deus determinou sobre a tua vida. Você já ouviu falar de Jesus? Quem já ouviu falar de Jesus? Levante as mãos. Jesus foi a pessoa, para mim, queridos, mais fantástica que já existiu. Quem era Jesus? Pergunta para o teu irmão, quem era Jesus? Preste atenção aqui. Rei. Dono de tudo. A Bíblia diz lá no Evangelho de João, todas as coisas foram feitas por Ele. Mas sem Ele, nada do que foi feito se fez. Jesus, Ele criou tudo isso daqui. Mar, céu, terra, criou tudo, e veio para essa terra aqui, por vontade própria, obedecendo a vontade do Pai, e aqui, Ele não quis ser grande, Ele não quis ser rei, Ele se esvaziou de si mesmo. Veja o que está escrito comigo aí, em Filipenses capítulo de número 2. A pessoa mais importante desta vida, meus irmãos, se desfez de tudo, de toda a sua riqueza, de toda a sua glória, para vir para essa terra, pastor Joel, para se humilhar e obedecer a voz de Deus em tudo. Em tudo. Olha o verso 6. Vamos para o 5. Vamos para o 5. Ah, não está mais aqui, né? Mas eu quero que todos vocês leiam comigo o 5. No 3, ó. 1, 2, 3. De sorte que haja em vós o mesmo sentimento que houve em quem? Em Cristo Jesus. Agora, olha para mim. Olha o que houve em Jesus. Que sendo em forma de Deus, não considerou que o ser igual a Deus era algo a qual deveria se apegar. Mas, a si mesmo se esvaziou, tomando a forma de servo, fazendo-se semelhante os homens, e achado na forma de homem, humilhou-se a si mesmo. Olha que coisa linda, eu não sei como que está a tua versão aí, mas a minha está assim, ó: sendo obediente até a morte. Obediente até? E morte de cruz. Preste atenção. Você quer que Deus te abençoe? Você quer mesmo que Deus te abençoe? Você quer que Deus te exalte? Sem se humilhar à vontade de Deus. Sem obedecer o que Deus determinou para a tua vida. O que Deus determinou para a minha vida. Se eu não obedecer, esquece. Esquece, pode esquecer. Olha aqui, ó. Depois que nós lemos o verso 8 e o 7, olha o 9. Pelo que Deus o exaltou soberanamente e lhe deu um nome que é. Olha o detalhe. E lhe deu um nome que é sobre todo o nome, para que ao nome de Jesus se dobre todo o joelho dos que estão no céu, na terra e debaixo da terra, e toda língua confesse que Cristo é o Senhor. Tudo isso por obediência à vontade do Pai. Tem situação que eu tenho certeza que se Deus mostrar para você e para mim, nós corremos como Pedro correu. Jesus, quando ele está no monte, orando, ele consegue, eu imagino, ver o que ele iria passar. E Jesus, em oração, vai dizer: Pai, se possível for, passa de mim isso aqui, por favor, este cálice, sem que eu beba. Mas todavia, seja feita a tua vontade e não a minha. Mas a vontade é de morte, não tem problema. A vontade é de humilhação, não tem problema, eu vou obedecer. A vontade é que o Senhor vai apanhar, vão cortar a tua carne, vão te pendurar no madeiro, não tem problema, eu fui chamado para obedecer aquele que me chamou. Pergunta aí para o teu irmão: e você? E eu? Será que nós estamos obedecendo à vontade daquele que me chamou? Você não consegue nem obedecer o pastor pedindo para você olhar para o irmão que está do teu lado. E aí, como que nós estamos? Nós, todos nós, como que nós estamos? Será que nós estamos em rebeldia ao que Deus determinou? Pastor, o senhor está dizendo isso porque o senhor é pastor? Não, não, não, não, não, não. Eu estou diante da palavra de Deus aqui. Estou diante do céu, estou diante da igreja dele. Isso serve para mim. Se eu não obedecer à vontade de Deus, não tem honra para a minha vida. Deus não se agrada de rebeldia. Deus não se agrada de desobediência. Você pode pesquisar na Bíblia o que aconteceu com os rebeldes. Analisa. Vê o que está escrito aqui. O que acontece com aquele que desobedece? O que acontece com aquele que desonra o pai? O que acontece com aquele que desonra a mãe? O que acontece com aquele que não é fiel dentro de casa com a mulher? O que acontece com aqueles que não são submissos? Pesquisa dentro da Bíblia. Pesquisa para você ver. Está aqui o maior exemplo. Jesus de Nazaré. Rei dos reis. O grande, o eu sou. Pai, eu vou descer lá, mas eu vou descer lá e eu não quero ser nada. Eu não quero ser ninguém. Eu quero somente fazer o que o Senhor determinou em obediência. E deixa eu te dizer uma coisa. Não foi fácil para Jesus, não. Pastor Gilberto trouxe aqui sobre o deserto. foi fácil, não. O que estava diante de Jesus era uma humanidade, era uma nação, era todo o povo da face da terra, estava diante dele. Não era somente uma igreja, somente uma casa. Era multidões de almas preciosas aos olhos do Pai. Nós precisamos entender a nossa vida. Obedecer, porque tudo aqui, tudo que acontece, eu estou falando aqui agora, da igreja. Tudo que acontece aqui tem um propósito. E qual é o propósito de estarmos aqui, de sermos obedientes ao pastor, ao Cícero, ao pastor Gilberto, aquele que Deus levantou sobre as nossas vidas? Qual que é o propósito? Fala para mim. Pergunta para o teu irmão, você sabe qual é o propósito de sermos obedientes e deixarmos a teimosia e a rebeldia? Pergunta aí, você sabe o propósito? Você sabe qual que é o propósito? As almas, o evangelho, obediência a Cristo, que aqui ó, de sorte que haja em vós o mesmo sentimento que houve em Cristo Jesus. Qual foi o sentimento? Obedecer o Pai até a morte. Obedecer o Pai até a morte. Aí Jesus está diante de Pilatos. Pilatos olha para ele e vai dizer assim: tu não sabe que eu tenho autoridade sobre a tua vida? Aí Jesus vai olhar para ele e vai dizer assim: sei. Você só tem autoridade sobre a minha vida? Ele estava obedecendo Pilatos, sim ou não? Porque o Pai te deu autoridade nenhuma na face da terra. É constituída por homens. E a Bíblia diz, eu não me recordo agora, eu sei que está em Romanos, que aquele que resiste às autoridades traz para si condenação, maldição, porque elas são de Deus. Um exemplo, a mãe que você tem, o pai que você tem, menino, ô jovem, vem de Deus para a tua vida, viu? Se você não honrar, não obedecer, esquece. Deixa eu te ensinar uma coisa aqui que eu aprendi, e aquilo que é de bom que eu aprendo, eu tenho que te ensinar. Sabe a sua mãe? Quem tem mãe viva ainda vai entender. Sabe a sua mãe? Tudo que você fizer de bom para ela, Deus vai te abençoar. Porque o amor de mãe representa o amor do pai aqui na terra. Agora seja rebelde com a tua mãe. Isso não estava na minha. Seja rebelde com teu pai para tu ver se isso aqui não se cumpre na tua vida. Pastor, o que que acontece se eu não honrar o meu pai e a minha mãe? Pamela! Agora, se você obedecer e honrar, prolongarão os teus dias de vida na face da terra. E tudo quanto você fizer, você vai prosperar. Isso geral. Agora, se tratando de igreja, não só aqui, geral, nós temos que se unir. Eu tenho que servir o meu pastor, servir o meu diácono, a diaconisa, servir e honrá-los, e obedecer e não deixar sentimento de namã, de orgulho, entrar dentro de nós. Não deixa isso acontecer. Quando entra o orgulho, entra a ira. Pastor pede algo, irmão pede alguma coisa para você, você olha para ele assim, se ira, não é de Deus isso, querido. Não é de Deus. Se o pastor falar assim para você, ô presbítero Luciano, por favor, fica de pé. Você vai ficar no estacionamento hoje o culto inteiro. Presbítero Luciano, você vai ficar no estacionamento o culto inteiro. Vai não? Obrigado, Deus te abençoe. É Ele, Deus. Você não vai ficar? Evangelista Rodrigo, você vai ficar no estacionamento hoje o culto inteiro. Amém, varão? Você obedece? Ele está obedecendo. Não é porque eu sou orgulhoso e quero que ele me obedeça. Não, coopera para o evangelho. É para a obra de Deus. Quando você chegar lá em cima, você vai entender. Tudo que nós fazemos aqui. Ó, você vai entregar o envelope, pastor Marcos. Você vai... Eu vou entregar envelope? Pastor Joel, peraí. Calma aí. Vai não. Ô, pastor Marcos, por favor, o senhor pega um pano para mim lá e passa aqui no altar para mim, que o altar está escorregadio. Eu passar pano? Você mesmo. E nós sabemos quando a pessoa, no olhar, Deus revela. Não, não. Amém, Deus te abençoe. Sim, senhor, pastor, estou indo lá agora. Vou passar o quê? O senhor quer mais alguma coisa? Não, filho, obrigado. Acabou. Você quebrou o clima. Olha só o clima que você quebrou. Se você tivesse falado, sim, senhor, vou lá pegar o pano. Agora, se você tivesse falado assim, não. Você ia causar um clima grande no coração do teu pastor, do teu líder, de quem for. O diabo ia entrar no teu coração, teu dia ia ser terrível. E você pode ter certeza, Deus ia cobrar de você. Na tua casa, a mesma coisa. Tua mãe manda, teu pai manda. Você pensa que Deus não vê o que você fala no teu pensamento, teu pai e tua mãe, não? Isso aqui é o Espírito de Deus falando, tá? Você pensa que Deus não está vendo o que você está falando do teu pai e da tua mãe? Quer morrer? Tá rindo, né? Tá pensando que Jesus é brincadeira? Jesus é coisa séria para o jovem, para o novo, para o velho. Olha lá, Val. Ai de você se, quando o teu pai, a tua mãe, ou o pastor, ou o teu líder, ou o teu patrão falar alguma coisa com você e você se rebelar dentro de você. O pastor, o pai, a mãe não vê. Mas Jesus vê. Vê. Tira isso da tua mente. Tira do teu coração isso. E obedeça para você crescer. Obedeça. Você viu o crescimento que Deus deu para Josué? Tudo isso por causa da obediência dele. Deus vai mudar muita coisa aqui. Mas só que Deus não vai mudar por força. Deus não vai mudar por violência, não é, pastor Joel? Não é, pastor Gilberto? É por obediência. E se você quiser obedecer, amém. Se você não quiser obedecer, é um problema teu. Você vai ter com Deus. Depois não reclama. Teve uma irmã, estou encerrando, que eu não tinha nem contato com ela direito. Uma irmã me procurou outro dia, eu desci do altar. Ela me procurou, pastor, e pediu perdão. Pastor, eu quero te pedir perdão, por favor. Eu falei, o que é que eu te fiz, meu Deus? Pastor, eu tinha ódio do Senhor. Te odiava. Sem eu fazer nada. Só que ela falou que a vida dela travou. Não andava. Porque o diabo colocou no coração dela um sentimento de ira. De ódio. E eu quase chorei quando ela falou isso. Eu abracei ela e falei, filha, vai em paz. Você está perdoada, viva em paz a tua vida. Olha o problema que a irmã trouxe para a vida dela. Se você tem mágoa de alguém, alguma coisa, principalmente da liderança tua, querido, ore. Vai se tratar para Deus tratar com a tua vida. Enxergue com outros olhos. Porque Deus é bom. Quem recebe essa palavra, diga amém. Amém. Pastor Joel. Eu agradeço a oportunidade, as palmas louvo o Senhor.
1: Glória a Deus, aplauda mais forte, Jesus. Aleluia, Pai, o nome de Jesus. Te louvamos por essa excelente palavra que o Senhor trouxe ao nosso coração. Obrigado, continue usando o nosso pastor. Continua usando o nosso irmão, continua usando o teu servo, o teu filho, que todas as vezes que ele subir nessa tribuna para trazer algo, seja assim, Pai. E que o Senhor possa fazer com que os nossos corações e a nossa alma viva cada palavra que o Senhor nos direcionou aqui. Em o nome de Jesus Cristo, para todo sempre. Amém e graças a Deus. Amém. Que palavra excelente. Que Deus abençoe o pastor. Amém. Que fique até como ensinamento aos meus irmãos. Depois de uma palavra poderosa dessa, poupe a nós qualquer tipo de comentário, porque a palavra de Deus já foi entregue. Amém? Glórias a Deus. Fique de pé. Glória a Deus. Que Deus abençoe. Eu aprendi demais aqui hoje, pastor Marcos. Deus abençoe. E Deus falou algo para mim e eu anotei aqui. Para minha cura acontecer, eu preciso ser participante dela. Guarda isso no teu coração. Para tua cura acontecer, você precisa ser participante dela. Tá bom? Glórias a Deus. Eu vou guardar isso para mim. Para Deus me curar de todas as minhas lepras, eu preciso ser participante. Eu preciso fazer aquilo que eu tenho que fazer. Meus irmãos, quem está abençoado, diga amém.
2: Amém.
1: Glória a Deus. O pastor disse uma coisa muito interessante aqui. Às vezes a gente pede aqui, os ministros de louvor pedem para você levantar a mão. Você não levanta, fala, ora, você não ora. Faz isso em obediência. Vem cá, levanta, vem aqui, filho, por favor. Pega na mão do seu irmão assim, ó. Fala assim, ó, eu te abençoo em nome de Jesus.
3: Em nome de Jesus. Eu te abençoo.
1: Isso.
3: Opa.
4: Quase.
1: Vai com Deus. Quem está abençoado, diga amém.
2: Amém.
1: Fala para mais pessoas, bate na mão e fala, eu te abençoo em nome de Jesus e sai daqui obedecendo a voz de Deus, irmão. Pegue o envelope. Tá aí o envelope, Márcio? Pegue o flyer, leva e traga duas pessoas na terça-feira. Ô, irmãs. Irmãs, só um minutinho, por favor. Todas as irmãs, a diaconisa Pamela vai dar um recado para vocês, já está estabelecido. Tá bom? Venha aqui na frente aqui para ela poder bater um papo com vocês.
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0: Aquela complexa?
1: Mas é tipo aquela proibidão ou uma
2: não,
1: mulher?
2: Não, não, não, é complexa, mano. Só ideia.
3: Pera aí, rapaziada. Pera aí.
4: Pode ir, rapaziada.
2: Pode ir.
4: Então os dados são lados dos lados que terão vilados, os dados que foram dados dos lados que foram dados ao cubo.

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Que lindo! Coisa linda, Olímpia! Mais uma, mais uma, mais uma! Tá bonito demais! Sensacional!

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Jesus é apresentado de diversas formas em toda a Bíblia. De forma mais específica, no Evangelho de Marcos, ele é apontado como um servo. Do capítulo de número 1 ao capítulo de número 7, curas, libertações, o mar se acalmando, uma amostra do poder dele. No capítulo 8, surge uma pergunta interessante. Jesus se direciona aos seus discípulos e diz: quem os homens dizem que eu sou? Só que essa não é a questão mais marcante desse diálogo. Agora Jesus vira para os discípulos e diz: e vocês? Quem vocês dizem que eu sou? O que Jesus está dizendo é: tudo bem. Se para eles eu sou somente aquele que cura, tudo bem. Se para eles eu sou somente aquele que acalma a tempestade, tudo bem. Se para eles eu sou somente aquele que multiplica a comida, tudo bem.

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0: alguém aqui que pode glorificar o nome daquele que pode fazer infinitamente mais?
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0: Glória a Deus.
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